pelo mar, da alegria das regatas. Foi saudado no porto pelas mocinhas francesas, jovens polacas e por batalhões de muladas. Brás cascatas jorravam das costas dos santos entre cantos e chibatas, inundando o coração do pessoal do porão, que a exemplo do feiticeiro gritava: o que, gente?